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5: Estamos chegando com mais um Love Music, o melhor do romantismo chegando no seu rádio. Eu sou a Maria Lima e esse é o programa que faz você se apaixonar. Vem comigo, sejam bem-vindos.
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4: Voltamos a apresentar o Love Music. Vem comigo.
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1: 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Voltaremos já já.
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2: 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Aumente o som e vem se apaixonar.
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2: Estamos chegando ao fim de mais um Love Music. Beijos e até a próxima edição.
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2: Uma melhor que a outra aqui no Love Music. Voltaremos já.
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3: Chegou o que você estava esperando. O programa que faz você se apaixonar novamente. Love Music traz as mais belas canções para você. Eu sou a Maria Lima e esse é o Love Music.
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2: 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Volta depois do intervalo. Segura aí.
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2: Estamos de volta com o Love Music. Love Music é para você se apaixonar.
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0: Desde já agradecer a presença de todos aí, Rádio Estúdio X e o pessoal que tá aqui no TikTok aí, agradecer. Obrigado aí pelas curtidas. Toda quinta-feira, a partir das 19 horas até as 21, essa bagunça aqui. Espero vocês na próxima quinta-feira. Carol, Maria, obrigado.
1: Pedir, eu quero fazer uma coisa. Não é isso que eu tô pensando.
0: É isso aí. Essa saideira.

vibrando a todo. Todo uma vez por mês a gente faz festa lá no Retro Pub em Peru. Logo mais tem data aí. E em novembro tem a festa lá no GB. Terminando a live, eu vou postar aí um flyer. Uma boa noite a todos, bom descanso. Valeu, galera.

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1: Fui, até a próxima quinta-feira, a partir das 19 horas.
2: Tchau.